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1: Impossível escrever sobre nada, não ter conteúdo ou alguma importância.